0: outras atrações.
1: O público desta cidade está convidado para participar conosco da grande viagem pelo mundo do circo. Está chegando nesta cidade o Circo Real Espanhol, com diversas atrações. Leão africano, macacos, chimpanzés, elefantes, rosa, capivara.